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Fechamos aí ao primeiro bloco com Crazy Fest, que é uma produção de 2011 do DJ uruguaio Gabriel Rocha, que também é conhecido por DJ PP. Bom, já falei aí do sabadão, né? No dia 17, que estarei em São Bernardo, no Anexo Flash. E também no dia 18, domingão. Isso, dia 18, estarei em dois locais diferentes. Primeiro, começando lá na Vila Guilherme, em mais uma edição do Back to the Classics do meu amigo Kleber Tomé. Junto com um grande elenco ali, tá bom? Vai até às 18 horas e a entrada é 2 quilos de alimento não perecível. Na sequência, eu corro para São Caetano, lá no Goiás Rock Bar, junto com meus amigos DJ Nuno Moura e DJ Miranda. Vamos comemorar ali o cinquentão do Miranda, tá certo? Mais informações é só acessar aí minha página no Instagram, @DJFrada. Bom, bora lá então para o segundo e último bloco do programa de hoje, começando o set com Missing You, mais uma produção do Michael Gray aqui no House Tracks. Viaje comigo, você está na Pool FM.

0: 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Fechamos o set e o programa com Dreams, que é um musicaço em uma bela track do Ministry of Funk. E ó, gente, atenção, fiquem ligados, fiquem conectados na programação da Pool. Dia 31 de outubro, a partir da meia-noite, a Pool roda 24 horas no Halloween. Programação especial de Halloween aqui na Pool FM 24 horas, tá bom? Fiquem ligados aí. Bom, dito isso, é hora de ir embora, né? Estarei de volta com a edição inédita na próxima quarta-feira, às 21 horas, mas antes, lembrem-se que sempre tem a reprise no domingão, às 8 horas da noite, tá certo? Bora lá então, gente, mais uma vez. Obrigado aí pela companhia, pela audiência. Tenham todos uma ótima noite e sigam na programação da Pool. That's all, folks.
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4: As lâmpadas LED, consideradas hoje as mais econômicas, têm vida média 6 vezes maior do que as lâmpadas fluorescentes e consomem cerca de 80% menos energia. Elas ainda são mais seguras, isso porque não possuem mercúrio em seu interior. Quando chegar a hora de se desfazer das lâmpadas, é imprescindível não jogá-las no lixo reciclável. 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E o melhor, 98% de todo o material presente nas lâmpadas LED

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1: As the fourth single from his eighth album, Dangerous.
0: Lançado como quarto single do seu oitavo álbum, Dangerous.
1: The King of Pop, Michael Jackson.
0: De 1991.
1: From 1991.
0: No original Hot Mix, Michael Jackson.
1: Jam.

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0: the B-52s.
1: Love Shack.
0: Love Shack.
1: Cosmic Thing is the fifth studio album by American New Wave band, the B-52s, released in 1989.
0: Cosmic Thing é o quinto álbum dessa banda americana de New Wave, the B-52s, lançada em 1989.
1: It contains the hit singles Love Shack, Rome and Deadbeat Club.
0: E esse álbum tem os singles Love Shack, Rome e Deadbeat Club, entre outros. Fechando aqui o Hot Mix, sempre quarta-feira 10 da noite e quinta 4 da tarde na Pool, programa clássico de dance music com as clássicas da dance mixado por vários DJs da época, os DJs originais do Hot Mix. Eu sou o Jeff Fernandes, aqui apenas como host, e junto comigo John Doe.
1: Yeah.
0: Once again, thank you very much, John.
1: This is it, Jeff. Hot Mix will be right back next week. I hope you have a great weekend.
0: No Insta, tô lá no arroba JF Voice. Segue lá.
1: That's right, Jeff. See you next original Hot Mix.
0: See you next time.
1: Thanks to everyone who tuned in.
0: Bye.
1: Bye. 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
2: Olá, meus queridos, tudo bem? Uma excelente quinta-feira, dia 15 de outubro. Hoje é dia dos professores. Parabéns, professores. O Mundo Verde está chegando. Vamos conferir agora a dica de hoje. Neste dia do professor, nossa homenagem vai para quem ensina com dedicação e planta sementes de um futuro brilhante. Quer uma dica prática de educação ambiental para fazer com os pequenos? Monte uma pequena na horta, em vasos na sacada ou no quintal de casa, cultivando temperos simples de cuidar. Fazer todo o processo junto com a criança, da compra da muda até a rega diária, ensina paciência, responsabilidade e amor pela natureza. Nosso carinho a todos os mestres que transformam vidas todos os dias.
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0: essas dicas.
1: Você sabia que um intestino bem povoado por bactérias boas afeta diretamente a sua saúde mental? O sistema digestivo produz grande parte da serotonina, o hormônio responsável pelas sensações de bem-estar e relaxamento. Quando a flora intestinal está desregulada, é comum sentir mais ansiedade, irritabilidade e cansaço sem explicação. Consumir alimentos probióticos com frequência ajuda a manter essa produção hormonal em equilíbrio total. Cuide do seu intestino diariamente para conquistar uma mente leve e um humor muito mais feliz.
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Tulsa King pra quinta temporada antes mesmo da estreia da quarta. Está marcada pra esta semana. As gravações dos novos episódios já começaram e trocaram Atlanta por Nova York, numa mudança que também vai ser incorporada à história de Dwight Manfredi, o personagem de Sylvester Stallone. A mudança não vai ser apenas na locação. A quinta temporada vai levar Dwight de volta às suas raízes mafiosas em Nova York, cidade onde passou décadas ligado à família Invernizzi, antes de ser enviado para Tulsa depois de sair da prisão. A Paramount confirmou que a transferência das gravações acompanha justamente essa nova direção da trama. O movimento começa já a ser preparado nesta quarta temporada que estreia. Quiet Ray Renzetti, chefe mafioso de Nova York, o ator James Russo e antigo adversário de Dwight, vai ter sua rivalidade com o protagonista intensificada em meio a novas ameaças vindas da política e do mundo empresarial. São quatro atores novos para a quinta temporada: Eric Palladino, Glenn Fletcher, Nicola Shrelly e Anthony Scordi. Scarlett Rose Stallone também foi promovida ao elenco regular. A filha de Sylvester faz Spencer, que começou como funcionária de um café e se aproximou progressivamente de Dwight ao longo da série. A renovação amplia ainda mais a franquia. O universo também ganha Frisco King, série derivada estrelada por Samuel L. Jackson e escrita pelo Taylor Sheridan, atualmente em produção no Texas.

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0: para você cuidar bem do seu amiguinho.
1: Olá, chegando na sua quinta-feira com mais uma edição de Meu Amigo Pet. É, meus queridos, depois da pandemia, a busca por creches caninas virou necessidade para tutores que voltaram ao trabalho presencial. Nesses espaços, os cães queimam energia com exercícios e joguinhos mentais que evitam a obesidade e o estresse. A convivência diária com outros animais diminui a agressividade e o medo de barulhos. Essa rotina acompanhada combate a ansiedade de separação e acaba com a destruição de móveis em casa. O serviço virou o principal aliado de saúde física e mental dos pets nas grandes cidades.
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0: e ainda evitar o desperdício de frutas e verduras na rotina? Folhas como couve, acelga e chicória podem ser picadinhas, guardadas em potes bem vedados e levados direto ao congelador. Já frutas como morango e amora podem ser congeladas inteiras, enquanto a banana picada vira a base perfeita para vitaminas e sorvetes caseiros. Só fique atento, viu? Folhas sensíveis como alface e rúcula não resistem ao freezer. Organize a sua geladeira e facilite a sua vida.
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1: Quem gosta de música, quem gosta principalmente dos sons dos anos 90, não pode perder Oasis Don't Look Back in Anger no Disney Plus. É realmente a reunião mais improvável do rock recente, que virou uma turnê mundial e inevitavelmente um documentário. Os irmãos Liam e Noel Gallagher do Oasis voltaram a dividir o palco em 2025 depois de 16 anos separados, encerrando uma das brigas familiares mais públicas da música britânica. Quem desenvolveu o roteiro desse documentário foi Stephen Knight, o criador de Peaky Blinders. A direção é de Dylan Sorner e Will Lovelace, responsáveis por documentários musicais super elogiados, como Shut Up and Play the Hits e Meet Me in the Bathroom. Esse documentário acompanha ensaios, bastidores e apresentações dessa turnê Live 25 do Oasis. O resultado funciona bem melhor como documento de reconciliação do que como investigação sobre o Oasis. Depois de uma carreira inteira com muita arrogância e fraternidade turbulenta, o capítulo final é nostálgico, focado na maturidade adquirida querida com a idade. Então, se você é fã do Oasis ou não, vale a pena. Oasis Don't Look Back in Anger no Disney Plus.
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1: O Fundo Monetário Internacional avisou que a inteligência artificial pode afetar até 40% dos empregos no mundo. Nas economias mais avançadas, esse impacto pode chegar a 60%. A diretora-geral do FMI, Kristalina Georgieva, disse que a tecnologia pode aumentar a produtividade em algumas funções, diminuir a importância de outras ou até eliminar certos postos de trabalho. Ela chamou esse processo de um tsunami de movimento lento. Um ponto que preocupa é o primeiro emprego dos jovens. Com a automação das tarefas repetitivas, fica mais difícil para quem está começando a entrar no mercado. O presidente de Singapura, Shanmugaratnam, pediu ação rápida dos governos para resolver esse problema. Já o presidente do Banco Mundial, Ajay Banga, disse que não acredita que a IA vai eliminar esses empregos, especialmente nos países emergentes.
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2: Olá, meus queridos, tudo bem? Uma excelente quinta-feira, dia 15 de outubro. Hoje é dia dos professores. Parabéns, professores. O Mundo Verde está chegando. Vamos conferir agora a dica de hoje. Neste dia do professor, nossa homenagem vai para quem ensina com dedicação e planta sementes de um futuro brilhante. Quer uma dica prática de educação ambiental para fazer com os pequenos? Monte uma pequena na horta, em vasos na sacada ou no quintal de casa, cultivando temperos simples de cuidar. Fazer todo o processo junto com a criança, da compra da muda até a rega diária, ensina paciência, responsabilidade e amor pela natureza. Nosso carinho a todos os mestres que transformam vidas todos os dias.
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5: A leitura melhora a capacidade de empatia. Quando nos colocamos no lugar de personagens, treinamos nosso cérebro para compreender e respeitar outras perspectivas. Crianças que crescem em ambientes com livros têm melhor desempenho escolar, mesmo em famílias com baixa renda, é o que mostra um estudo da Universidade de Nevada.
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0: Amazônia desmatou 693 mil hectares em 2025, o menor número já registrado pelo MAP Biomas desde que o levantamento começou. Do total, 92% era vegetação primária, aquela mata que cresceu naturalmente e mantinha suas características originais. Apesar da boa notícia, o avanço da agropecuária perto de estradas ainda preocupa. Em áreas a até 5 quilômetros de vias, a agropecuária ocupa 40,2% do território. Desde 1985, a atividade cresceu 561% no entorno de áreas protegidas, como terras indígenas e unidades de conservação, ocupando hoje 31% dessas zonas. Dentro das áreas protegidas, porém, a vegetação nativa cobre 98% do território, chegando a 98,9% nas terras indígenas.
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2: Mais um Music Delivery que começa com Orchestra JB.

0: Este é o Music Delivery com Milli Vanilli, All or Nothing, 1989. Não tocou tanto quanto as outras, mas tocou também, né? Antes, Bandeiras com This Is Your Life, de 91, vocal é de Caroline Buckley e também da violinista e tecladista Sally Herbert. Caroline e Sally trabalharam juntas como backing vocal e musicista para o grupo The Communards, do Jim Somerville, lembra? O primeiro álbum do Bandeiras chegou ao número 40 no Reino Unido, com colaborações aí de Jim Somerville, né, claro, do guitarrista Johnny Marr dos Smiths e Bernard Summer do New Order. Antes, o Counterbeat com Tell Me That You Wait, 1990. Antes, o invejoso Device, What Is Sadness, 1990. E acho que ninguém sabe, né, que ele ouviu o Enigma, né? Orchestra JB ou Orchestra Jim Brown, com Come Alive, 1991. Terminando aqui, então, mais um Music Delivery. 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Beleza? Nas redes, estou lá no Instagram, no arroba JFVoice e no YouTube, no arroba GFernandes007. Valeu!
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2: Você sabia que um intestino bem povoado por bactérias boas afeta diretamente a sua saúde mental? O sistema digestivo produz grande parte da serotonina, o hormônio responsável pelas sensações de bem-estar e relaxamento. Quando a flora intestinal está desregulada, é comum sentir mais ansiedade, irritabilidade e cansaço sem explicação. Consumir alimentos probióticos com frequência ajuda a manter essa produção hormonal em equilíbrio total. Cuide do seu intestino diariamente para conquistar uma mente leve e um humor muito mais feliz.
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6: Continuamos aqui por Trás da Lua, trazendo agora

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0: presidente Lula assinou no Palácio do Planalto o decreto Desenvolve Gamers Brasil, que regulamenta o marco legal da indústria de jogos eletrônicos. Com isso, os games passam a ser reconhecidos oficialmente como obras audiovisuais e produtos culturais, permitindo que produtores acessem instrumentos de fomento do governo. O pacote inclui uma chamada pública de R$ 200 milhões da FINEP para apoiar startups brasileiras no desenvolvimento de jogos e soluções digitais. Entre as medidas também está o Rouanet Games, que vai permitir a captação de patrocínios por incentivo fiscal por meio da Lei Rouanet. O governo ainda criou o Game Brasil, uma plataforma pública e gratuita para catalogar e promover jogos brasileiros com investimento inicial de R$ 1,4 milhão.
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King pra quinta temporada antes mesmo da estreia da quarta. Está marcada pra esta semana. As gravações dos novos episódios já começaram e trocaram Atlanta por Nova York, numa mudança que também vai ser incorporada à história de Dwight Manfredi, o personagem de Sylvester Stallone. A mudança não vai ser apenas na locação. A quinta temporada vai levar Dwight de volta às suas raízes mafiosas em Nova York, cidade onde passou décadas ligado à família Invernizzi, antes de ser enviado para Tulsa depois de sair da prisão. A Paramount confirmou que a transferência das gravações acompanha justamente essa nova direção da trama. O movimento começa já a ser preparado nesta quarta temporada que estreia. Quiet Ray Renzetti, chefe mafioso de Nova York, o ator James Russo e antigo adversário de Dwight, vai ter sua rivalidade com o protagonista intensificada em meio a novas ameaças vindas da política e do mundo empresarial. São quatro atores novos para a quinta temporada: Eric Palladino, Glenn Fletcher, Nicola Shrelly e Anthony Scordi. Scarlett Rose Stallone também foi promovida ao elenco regular. A filha de Sylvester faz Spencer, que começou como funcionária de um café e se aproximou progressivamente de Dwight ao longo da série. A renovação amplia ainda mais a franquia. O universo também ganha Frisco King, série derivada estrelada por Samuel L. Jackson e escrita pelo Taylor Sheridan, atualmente em produção no Texas.

precisa saber. As corujas podem girar a cabeça em até 270 graus. Isso se deve à sua anatomia, que permite uma rotação maior em comparação com outros pássaros. 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

0: 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A 99 anunciou uma ferramenta de inteligência artificial chamada Suporte em Tempo Real, que identifica possíveis acidentes durante corridas de moto e aciona uma equipe de segurança automaticamente. A novidade foi apresentada no 99 Tech Summit, no Rio de Janeiro, e começa pelos serviços 99 Moto e 99 Food. O sistema analisa dados do trajeto, como frenagens bruscas, mudanças de velocidade e desvios de rota. Quando detecta algo suspeito, avisa uma equipe que funciona 24 horas por dia, que pode chamar o SAMU e acionar o seguro. A tecnologia usa sensores do celular da motocicleta e a 99 informou que começou a usar essa telemetria em 2025.
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0: precisa saber. O primeiro computador do mundo pesava mais de 27 toneladas. Foi construído na década de 1940 e ocupava uma sala inteira, consumindo mais energia do que uma casa grande. 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
5: Olá, chegando na sua quinta-feira com mais uma edição de Meu Amigo Pet. É, meus queridos, depois da pandemia, a busca por creches caninas virou necessidade para tutores que voltaram ao trabalho presencial. Nesses espaços, os cães queimam energia com exercícios e joguinhos mentais que evitam a obesidade e o estresse. A convivência diária com outros animais diminui a agressividade e o medo de barulhos. Essa rotina acompanhada combate a ansiedade de separação e acaba com a destruição de móveis em casa. O serviço virou o principal aliado de saúde física e mental dos pets nas grandes cidades.
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1: A Inova TV chegou ao Brasil como uma nova plataforma de streaming completamente gratuita. O serviço oferece 43 canais lineares e um catálogo com cerca de 1.500 filmes e séries nacionais e internacionais que serão liberados aos poucos nos próximos meses. Tudo num único aplicativo sem pagar mensalidade. A grade cobre vários gêneros: terror, suspense, romance, comédia, faroeste, animes, conteúdo infantil e documentário. Entre os canais disponíveis estão o U-Channel, o Republic e a Times Brasil, licenciada à CNBC. A plataforma também reúne 3 emissoras de rádio. A empresa planeja adicionar de 4 a 5 canais por mês e quer negociar direitos esportivos no futuro, mas ainda sem campeonatos confirmados.
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e ainda evitar o desperdício de frutas e verduras na rotina. Folhas como couve, acelga e chicória podem ser picadinhas, guardadas em potes bem vedados e levados direto ao congelador. Já frutas como morango e amora podem

0: sua geladeira e facilite a sua vida.
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5: O nariz humano pode detectar mais de 1 trilhão de odores. Nossa capacidade olfativa é muito mais complexa do que se pensava anteriormente, permitindo que distingamos uma variedade enorme de cheiros.
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1: Uma pesquisa realizada com 530 gestantes brasileiras revelou que 79% das entrevistadas têm ao menos uma dúvida ou ideia equivocada sobre a vacinação durante a gravidez. O levantamento foi feito pelo Ipsos IPEC, a pedido da Pfizer, com mulheres de 18 a 45 anos de todas as regiões do país. 6 em cada 10 acreditam que as vacinas protegem só a mãe, sem saber que a imunização também passa a proteção para o bebê. Além disso, 4 em cada 10 participantes não sabiam que existe proteção contra o vírus sincicial respiratório disponível pelo SUS. Apenas 13% das gestantes responderam corretamente a todas as perguntas do estudo.
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0: Supreme, I Like You. Jay Supreme nessa época cantava uma oitava, né, acima, né? Pelo menos, né? Seguindo aí os passos do Will Smith, que também cantava lá em cima, né? Tudo mais jovial, né? Mais alegre, né? Acabou descendo no próximo disco. Pelo menos uma oitava, né? No Mr. Vain, por exemplo, isso fica bem claro, né? Lá embaixo, né? Mais sério, né? Mais rapper, perigoso e tudo mais. E não é por nada, não. É culture beat. Não culture beat, nem culture beat. Culture beat dói o ouvido, inclusive. Você não gosta que te chamem pelo nome errado, correto? Então vai chamar o culture beat de culture, culture, culture. Chama do que você quiser, a vida é sua, pode falar errado à vontade, tá tudo certo, beleza. Antes do Death Syndicate com The Project, 1990, samples aí do ABBA. Teve ainda Joy Joyce com Baby Baby, 1991, dois samples aí bem famosos, né? Cida Garrett. Cida Garrett que fez backing vocal pro Michael Jackson no I Just Can't Stop Loving You. O sample usado aqui é de uma música de 88 chamado Kissing, mas não acaba aí. Tem também a Alicia Warren com uma música chamada Touch Me, de 1989. Evelyn Merrill foi lá, surrupiou tudo, botou na Baby Baby, botou o nome lá, Joy and Joyce, e ficou uma música sensacional. Depois ele refez essa obra com Corona, que ficou uma merda. A da Corona é muito ruim, você pula e só toca Joy Joyce, Baby Baby. O resto, como dizia o dono de uma rádio onde eu trabalhei na Baixada, quando ele não gostava de uma música, ele falava, deleta, deleta, deleta. Deleta, Baby Baby da Corona. E ainda Marc Mark and the Funk Bunch com Loleta Holloway, Good Vibrations, 1991. Fechando aqui mais um Music Delivery. Obrigado aí pela sua conexão. Music Delivery sempre aqui na PUL, de segunda a sexta, 10 da manhã, 2 da tarde e 8 da noite. 3 edições, portanto. No YouTube estou no arroba Jeff Fernandes 007, Jeff com dois Fs e o 007 os números. E no Insta no arroba JF Voz. Valeu, abraço, hein?
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3: Quem gosta de música, quem gosta principalmente dos sons dos anos 90, não pode perder Oasis Don't Look Back in Anger no Disney Plus. É realmente a reunião mais improvável do rock recente, que virou uma turnê mundial e inevitavelmente um documentário. 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Quem desenvolveu o roteiro desse documentário foi Stephen Knight, o criador de Peaky Blinders. A direção é de Dylan Sorner e Will Lovelace, responsáveis por documentários musicais super elogiados, como Shut Up and Play the Hits e Meet Me in the Bathroom. Esse documentário acompanha ensaios, bastidores e apresentações dessa turnê Live 25 do Oasis. O resultado funciona bem melhor como documento de reconciliação do que como investigação sobre o Oasis. Depois de uma carreira inteira com muita arrogância e fraternidade turbulenta, o capítulo final é nostálgico, focado na maturidade adquirida querida com a idade. Então, se você é fã do Oasis ou não, vale a pena. 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

0: precisa saber. Um grande tubarão branco seria capaz de detectar uma única gota de sangue em uma piscina olímpica. Isso é resultado de seu olfato altamente desenvolvido. 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
1: A Agência Nacional de Aviação Civil registrou 57 ocorrências de conduta inadequada de passageiros em apenas um mês, desde o dia 14 de setembro, quando entrou em vigor a nova norma que pune comportamentos inadequados em voos e aeroportos. A média foi de quase 2 infrações por dia. Entre os casos, um foi classificado como gravíssimo, 15 como graves e 43 como leves. O único caso gravíssimo foi um atentado à dignidade sexual praticado por um passageiro em 18 de setembro durante um voo entre Belém e Campinas. A norma prevê multa de até R$17.500 e proibição de embarcar por até um ano para casos nessa categoria, mas todos os processos ainda estão em análise e nenhuma penalidade foi aplicada até agora.
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3: Por aqui mais uma vez, a nossa viagem musical está começando. É o Music Express que está nos trilhos da Pool. Comigo, Rui Bala. Sempre um prazer ter você por aí. Bala, Rui Bala com dois L's, Rui com Y lá no nosso Instagram. Siga e também troque ideias e mande sua sugestão pro nosso Music Express. Todas as semanas a gente tá por aqui. Vamos apitar porque essa estação 70 tá especialíssima.
1: Atenção, senhores passageiros a bordo do Music Express. Estamos iniciando neste exato momento a nossa viagem. Partimos agora de nossa primeira estação. Estação 70.
3: Começamos a Estação 70 e a gente vai tocar quatro sons nacionais que são diferentes, vamos dizer assim. A começar pelo Valtel Branco, guitarrista, maestro, compositor, um dos grandes nomes da música instrumental do Brasil. Trabalhou com feras, Tom Jobim, João Gilberto, Vinícius de Moraes, enfim. E o Meu Balanço, que é essa música aqui de 75, é um dos grooves mais cultuados do Brasil. Você vai sentir, você vai pegar e falar, pô, parece que eu já ouvi alguma coisa assim. Muita gente bebeu nessa fonte. Valtel Branco pra começar, Meu Balanço aqui, Estação 70 especial com clássicos nacionais.

O saudosíssimo Cassiano chamava Genival Cassiano dos Santos. E é um cara que influenciou muita gente, aliás, uma geração inteira na música brasileira, né? Entre eles o Tim Maia, por exemplo, que foi o grande brother dele. E ele, além de cantor, é um grande compositor, grande guitarrista também. Então, Onda em 1976. A gente começou com o Valtel Branco, aqui Estação 70, especial com grandes sons nacionais nessa pegada do groove aí da década de 70 brasileira, que era imbatível. A gente vai com a banda Black Hill. A banda Black Hill, Oberdan Magalhães, o filho dele na batera, Cláudio Stevenson, mais o Oiticica, o Cristiano Oiticica, com essa pegada sensacional do Jorge Barreto nos teclados, enfim, mistura de samba, de soul, de funk, e a gente vai mandar essa referência mundial do groove, né? Sem dúvida nenhuma. Banda Black Hill, Mr. Funk Samba, 1977, aqui no Music Express.

0: O Djavan era um monstro, né? E nesse começo de carreira, essa música foi o primeiro grande sucesso dele aqui no Brasil e também no exterior. Djavan Caetano Viana, monstruoso cantor, compositor, né? Toca um violão, barbaridade. Cerrado que vinha numa pegada latina, né? Influências aí cubanas, influências nessa pegada justamente latina. Esse som é sensacional, então, do Djavan. Ah, Djavan, Djavan, você tá louco? A gente mandou também a banda Black Hill. Estação 80 vem com tudo e não para.
1: Atenção, senhores passageiros. Estamos agora entrando em nossa nova estação. Sejam bem-vindos à Estação 80.
0: Seguimos com a Estação 80 e seguimos com um grupo, né? Começamos com o Spark. A produção era do Randy Miller e tinha os vocais da Lonnie Clark. E a Lonnie Clark, eu volto a falar dela daqui a pouquinho. 1981, então, Spark, que não arrebentou, mas essa música é demais. 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

Muitos grandes cantores da década de 80 eram o Bobby Thurston, né? You Got What It Takes, You Got What It Takes. Na pegada soul, na pegada disco, os caras com ele eram o Willie Lester e mais o Rodney Brown, né? Os grandes produtores aí da década de 80. E essa música é um clássico sensacional, Bobby Thurston. Começamos a estação 80 com Spark e seguimos, né? Com um dos grupos mais cultuados de todos os tempos. E da década de 80, você fala, pô, mas eles imitavam o Chic. Negativo. Paolo D'Anoglio, Mauro Malavasi, Jax, Fred Petrus, vocais do Luther Vandross e do Mike Francis. Em algumas faixas do Luther Vandross. Vamos conferir então, Change demais, né? Paradise.

senhores passageiros. Este é o Music Express. Estamos, neste momento, passando pela estação 80. E dentro de instantes, estaremos em contato com nossa próxima estação. Obrigado.

0: do Randy Miller, né? Produção do Randy Miller, além de tocar os teclados e também ser produtor, o Solomon Roberts estava na parada, as irmãs Dunning, a Denise e a Bonnie nos vocais, ainda a Dolores também, Dunning, irmã, né? Nos vocais também, e o monstro Tommy McConnell na batera, sensacional. E a gente ouviu então esse som espetacular do Sky, Here's to You, 1980, de Songs for You, Estação 90.
1: Atenção, senhores passageiros, nesse instante, estamos entrando em nossa nova estação. Você está a bordo do Music Express. Esta é a Estação 90.
0: Descobre a Estação 90 com um cara que vinha da Itália, né? Um dos grandes produtores da disco e da house music italiana, chamado Frankie Morello. E essa música

O FBI Project era também um projeto italiano nessa pegada Italo House da década de 90. Essa música é de 1993, né? Sensacional. Roberto Intralazzi, Corrado Presti e Marco Fratti, os caras que fizeram vários sons sensacionais. Esse daqui é um dos melhores pra mim do FBI Project, Risky, de 93. Começamos a Estação 90 com Frankie Morello e a gente segue com uma vocalista espetacular, Anne Consuelo. Esse remix é do Stone Bridge, né? E a música é de 1995. A verdade, a original era da DC Lee. DC Lee, que era vocalista do nosso gloriosíssimo

Clark, né, vocalista do Spark, e a carreira solo dela entrou na pegada da house music, né, da deep house dos anos 90. E essa música é sensacional, Lonnie Clark, Rushing, nesse remix espetacular do Mutual Swing, né, que fizeram vários remixes espetaculares na década de 90, CC Penny, entre outros, também Ultra Nate. A gente mandou aqui pra fechar a nossa estação.

0: Sim, o tempo urge, como diria um amigo meu. E a gente tem que terminar, né? Mais uma edição do Music Express. E a gente não pode deixar nunca de agradecer você. Tá sempre aí do outro lado, mandando mensagens. Muita gente que tem o meu WhatsApp, que tem aí os meus contatos, que entra lá no meu Instagram, que manda mensagem durante o programa, depois do programa, né? Enfim, nas reprises. É sempre bom demais ter você junto com a gente. É isso, né? A nossa ideia é essa, fazer da Pool uma rádio viva, animada, alegre, sem amarras, né? Sem coisas que prendam a gente. Isso é que é bacana, a gente viaja nas ideias e viaja também nos programas. Aquele abraço, fique bem, fique com Deus e que Deus abençoe toda a sua família. Valeu.
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4: A PEC que acaba com a escala 6x1 foi aprovada e traz mudanças diretas para quem trabalha com carteira assinada e também para uma parte dos informais. A jornada semanal cai de 44 para 40 horas e o trabalhador passa a ter duas folgas por semana sem perda de salário. O limite de até 8 horas diárias é mantido e horários podem ser ajustados por acordo ou convenção coletiva. De acordo com o DIEESE, cerca de 26,8 milhões de trabalhadores serão beneficiados, 22 milhões com carteira assinada, representando 54% dos formais, e aproximadamente 4,8 milhões de informais que hoje cumprem mais de 40 horas semanais. Como o relator senador Omar Aziz, do PSD do Amazonas, manteve o texto original, a proposta não volta à Câmara e segue direto para promulgação.
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1: Tá na hora aqui mais um Hot Mix, o programa clássico, só com os clássicos dos anos 80 e 90 e também dos 70 de vez em quando. Um programa que praticamente há 3 décadas foi top nos programas de dance music no mundo. Aqui você ouve os sets originais do Hot Mix em 2 horas da boa dance music. Eu sou o Jeff Fernandes, o seu host aqui, apenas host, e comigo sempre John Doe. What's up, John?
3: Hello, Jeff Fernandes.
1: Good to see you, John.
3: Good to see you too. Welcome back to the Hot Mix Radio Show.
1: Good.
3: Turn those speakers up, because you've just tuned in to the one, the only Hot Mix Radio Show.
1: E hoje, pra começar, Janet Jackson.
3: Escapade is a song by Janet Jackson from her 4th studio album, Janet Jackson's Rhythm Nation 1814.
1: Escapade faz parte do 4º álbum de estúdio de Janet Jackson, Rhythm Nation 1814, de 1989.
3: It was written and produced by Jackson and Jimmy Jam and Terry Lewis.
1: Ele foi escrito e produzido pela própria Janet Jackson, também pelo Jim Jam e Terry Lewis.
3: Escapade was one of the historic 7 top 5 singles released from the Rhythm Nation 1814 album and reached number 1 on the US Billboard.

0: Amazonas registrou 7.815 focos de incêndio entre janeiro e 12 de outubro de 2026, alta de 116% em relação ao mesmo período de 2025, quando foram 3.611 focos. Os dados são do INPE. No Brasil todo, foram quase 83 mil focos no período, com mais de 37 mil só na Amazônia. O Pará liderou com 16.115 registros. O governo federal decretou emergência em 36 municípios do Amazonas, mandou 11 aeronaves e mobilizou 290 brigadistas. Em Manaus, a fumaça levou a qualidade do ar a nível péssimo. Dois ministros sobrevoaram o estado e concluíram que o fogo tem origem em ação humana intencional.
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11: 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Já de volta com o original Hot Mix, programa clássico só com os clássicos dos anos 80 e 90 e também dos anos 70. Programa que, como eu disse no começo e repito, há praticamente 3 décadas foi top nos programas de dance music, foi referência nos programas de dance music. E aqui você ouvindo sets originais do Hot Mix. Seguindo com Tony Braxton,
12: from 1996.
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0: Este é o original Hot Mix com Bob Brown.
1: Bobby Brown.
0: On Your Own.
1: From the soundtrack of the 1989 Columbia motion picture, Ghostbusters the Second.
0: Essa música faz parte da trilha sonora do filme Caça-Fantasmas 2, de 1989.
1: It peaked at number one on the U.S. Billboard Hot Black Singles chart for 1 week.
0: E ela chegou na posição número um na parada Hot Black Singles da Billboard durante uma semana.
1: And at number two on the Billboard Hot 100 for 3 weeks.
0: E número dois no Hot 100 da Billboard durante 3 semanas. Fechando assim mais um original Hot Mix.
1: Don't forget, every Wednesday at 10 p.m. and Thursday at 4 p.m.
0: Hot Mix sempre quarta 10 da noite e quinta 4 da tarde. No Insta, tô lá no arroba JF Voice. No YouTube, no arroba Jeff Fernandes 007. John, mais uma vez, thank you very much. Obrigado.
1: Obrigado e até a próxima semana.
0: O original Hot Mix termina aqui e, ó, sempre acredite em você mesmo. Quando você acredita em você mesmo, você pode fazer qualquer coisa. And always believe in yourself. When you believe in yourself, you can do anything. Right, John?
1: You're right, Jeff.
0: Yeah, até a próxima.
1: We see each other next week.
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6: Thank you. 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
12: A Gol Linhas Aéreas anunciou o corte de 6 rotas internacionais e pelo menos 8 rotas domésticas. A decisão vale a partir de fevereiro de 2027 e foi motivada, segundo a empresa, pela alta no preço do querosene de aviação, que dobrou. Entre as rotas internacionais suspensas estão Brasília-Miami, Belém-Miami, Brasília-Orlando, Rio de Janeiro-Montevidéu, Rio de Janeiro-Assunção e São Paulo-Punta Cana. O querosene representa cerca de 40% dos custos operacionais da Gol. A Petrobras reajustou o combustível em 11,76% em outubro e o preço acumula alta de 74% desde o início da guerra no Oriente Médio, em março de 2026. A Gol disse que vai oferecer alternativas aos passageiros afetados por meio de conexões ou parcerias com outras companhias.
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2: Hora de mais um Music Delivery aqui na Pool, sempre com um set especial para você. Exo, já obrigado aí pela sua conexão. E você também pode ter a Pool aí no seu celular. Vai na loja de apps do seu celular.

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E aí você vai poder ouvir a Pool também em casa, no trabalho, na caminhada, enrolando no trampo, onde quer que você esteja, com a Pool aí no seu celular. Aqui é o Jeff Fernandes mixando e apresentando aqui e First Choice abre esse set de anos 80, original de 77. E esse remix é de 1983 de Chef Bad Bone, e remixou aí quase todo mundo.

0: Este é o Music Delivery Carol Williams, Love Is You. O sample dessa música seria usado em 2000 no Spiller Groove Jet, lembra? Também North End com Happy Days de 81, produção de Arthur Baker, que produziu Africa Bambaataa, New Order, Freeze, Planet Patrol e também fez a produção musical do eterno Sessão da Tarde, Curtindo a Vida Adoidado. Com a icônica dublagem do Niso Neto, o seu Ptolomeu da escolinha do professor Raimundo. O filho do Chico Anísio também, né? Você que tá reclamando aí que eu não falei. Antes, Jermaine Jackson com Burning Hot, de 80, também de 80, o Brothers Johnson com Stomp, ainda Change, The Glow of Love. Vocais aí vários, hein, nesse projeto aí, o Change, que é um projeto italiano, né? Mas teve vocais de Jocelyn Brown, Deborah Cooper, Luther Vandross, James Robinson, Lisa Fisher, entre outros. Isso aí lá pela década de 80, né? Essa música, inclusive, é de 1980. First Choice com Dr. Love, remix aí de Shep Pettibone. O original de 77, esse remix de 83. Este foi mais um Music Delivery. Acabou. Ah, que peninha. Mais sets mixados aqui na Pool, 10 da manhã, 2 da tarde e 8 da noite, de segunda a sexta-feira. Lá no Instagram, estou lá com minha linda face, minha linda cara, no arroba JFVoice. E no YouTube estou no arroba JeffFernandes007, Jeff com dois Fs, 007, bom, James Bond. Lembre-se, se estiver ouvindo a Pool por um site ou aplicativo que não o oficial da Pool, você vai fazer o seguinte, você vai na loja de apps do seu celular, vai buscar por Pool FM, ou se não, direto no site poolfm.com.br. Fechado? Valeu pela conexão, até o próximo.
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5: Olá, meus queridos, tudo bem? Uma excelente quinta-feira, dia 15 de outubro. Hoje é dia dos professores. Parabéns, professores! O Mundo Verde está chegando, vamos conferir agora a dica de hoje. Neste dia do professor, nossa homenagem vai para quem ensina com dedicação e planta sementes de um futuro brilhante. Quer uma dica prática de educação ambiental para fazer com os pequenos? Monte uma pequena na horta, em vasos na sacada ou no quintal de casa, cultivando temperos simples de cuidar. Fazer todo o processo junto com a criança, da compra da muda até a rega diária, ensina paciência, responsabilidade e amor pela natureza. Nosso carinho a todos os mestres que transformam vidas todos os dias.
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2: Você sabia que um intestino bem povoado por bactérias boas afeta diretamente a sua saúde mental? O sistema digestivo produz grande parte da serotonina, o hormônio responsável pelas sensações de bem-estar e relaxamento. Quando a flora intestinal está desregulada, é comum sentir mais ansiedade, irritabilidade e cansaço sem explicação. Consumir alimentos probióticos com frequência ajuda a manter essa produção hormonal em equilíbrio total. Cuide do seu intestino diariamente para conquistar uma mente leve e um humor muito mais feliz.
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